0: 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Esse foi o som do Bruce Springsteen, Streets of Philadelphia, tema do filme Philadelphia, com o ator Tom Hanks, que fez muito sucesso na década de 90. Na sequência, tem muito mais sucessos para você na Educativa.
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2: Olá, eu sou Vanessa Brolo e trago para você mais uma inspiração do blog Partiu Plano B. E hoje um exemplo de como uma necessidade sua pode se tornar uma opção de negócio. É a história de duas bailarinas. Indignadas com colãs que sobem, meia que aperta a barriga e até etiqueta difícil de tirar, professora e aluna de balé partiram para a pesquisa de modelagem, patentearam suas criações e começaram o próprio negócio. As sócias Maria Espanholo e Juliana Kege tocavam suas carreiras quando foram surpreendidas pela demanda por um produto que elas desenvolveram para si próprias. Determinadas a acabar com o desconforto que sentiam usando algumas peças, elas se uniram a um time de costureiras experientes e criaram a primeira coleção de roupas adequadas para aulas de balé adulto. O diferencial, segundo as empresárias, é que são roupas de balé que não apertam, servem em diferentes tipos de corpo, com elasticidade bilateral e maior qualidade e durabilidade. As bailarinas empresárias contam que se surpreenderam com o número de pedidos que tiveram para as roupas, que inicialmente seriam para uso pessoal, e assim criaram um site de vendas online e a marca só cresceu. Claro que ela tem dicas para você ouvinte que quer empreender em qualquer área. Primeiro, se o que você procura não existe para comprar, outras pessoas podem estar precisando e vão inevitavelmente comprar da sua empresa. Outra dica, é um clichê, mas fazer o que se ama nos permite nos esforçar mais, no entanto de forma mais leve. E finalmente ter um sócio ou uma sócia que tenha sonhos semelhantes aos seus e habilidades que te complementem. É muito possível que teu melhor amigo tenha habilidades muito parecidas com as suas, o que pode não agregar muito ao seu negócio. Assim como é possível que o seu sócio seja uma pessoa diferente de você, o que torna o dia a dia de uma empresa muito mais fluido, hein? Para mais dicas e muita inspiração, entra no blog partiuplanob.com.br. Até a próxima! 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
3: Olá, eu sou o Diego Tirri e agora começa mais um Minuto de Educação, o boletim diário sobre a educação pública no Paraná. O governo do estado anunciou a progressão na carreira de 13.288 agentes educacionais 1 e 2 da rede estadual de ensino. A medida contempla servidores do quadro dos funcionários da educação básica que atuam nas áreas de apoio escolar e administrativo, como limpeza, preparação da merenda, inspeção de alunos e equipes de secretaria das escolas estaduais. Os servidores contemplados vão receber os valores na folha de pagamento de junho, com efeitos financeiros a partir da data de publicação da resolução. A progressão funcional representa o avanço na carreira dos servidores e reconhece o trabalho dos responsáveis pelo funcionamento diário das unidades escolares da rede estadual. E este foi o Minuto da Educação de hoje. Você também pode nos acompanhar nas redes sociais. O endereço é educação.pr.
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0: Boa noite para você sintonizado em 97.1 Rádio Educativa. Eu sou o Manzano, te fazendo companhia nessa noite de sabadão e trazendo agora o som do Caetano Veloso, Você Não Me Ensinou a Te Esquecer. Uma ótima noite para você.

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0: 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Advice for the Young at Heart, som de Tears for Fears, na programação dos 97.1. Continue ligado, a gente volta já já.
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0: Uma excelente noite para você sintonizado em 97.1 Rádio Educativa. De volta, trazendo o Guilherme Arantes, Loucas Horas.

0: Na Educativa, som do cantor Djavan. Boa noite, uma excelente noite para você. Essa aqui é a minha saideira e eu desejo que você tenha uma excelente noite de sabadão com a programação aqui da Educativa, que está chegando, trazendo mais músicas já já para você.
1: 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Curiosidades da Língua Portuguesa, com o professor Albino Freire.
2: Você sabe o que é aforismo e cataclismo? Primeiramente, devo alertar que o certo é, como eu disse, aforismo e cataclismo. Observe a terminação em O e não aforisma e cataclisma. Aforismo significa máxima, ditado. Cataclismo quer dizer catástrofe, dilúvio. O uso equivocado de aforisma e cataclisma deve-se à analogia que se faz com outros vocábulos, também de origem grega, e com a terminação A, como crisma, aneurisma, sofisma, etc.
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5: Boa noite, está no ar o Sintonia Eletrônica, eu sou a Regininha e a partir de agora você curte uma seleção especial com o melhor da música eletrônica brasileira. Então aumenta o som, entra no clima e vem com a gente embalar esse sabadão, hein? Abrindo esse primeiro bloco tem Your Body, da dupla brasileira Cat Dealers, que traz batidas envolventes em um clima perfeito para as pistas. Os irmãos Lug e Pedrão conquistaram espaço na cena eletrônica mundial e você confere agora.

0: educativa e sintonia eletrônica. E o som de Bhaskar, Rumors. Daqui a pouco tem mais.
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0: E o Sintonia Eletrônica segue com você, o melhor da música eletrônica brasileira, tomando conta da sua noite de sábado. Regininha por aqui na Sintonia, então aumenta o som porque agora vem Selva e Coen, Children.

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0: Essa é a Sintonia Eletrônica, trazendo Gabe, Roxette Expressions. Gabe é um dos nomes mais respeitados da música eletrônica brasileira, com carreira consolidada na cena Techno House. O artista se destaca aí pelas produções sofisticadas e presença em grandes festivais e clubes do Brasil e do exterior também. A gente faz uma pausa rapidinha e já volta, não sai daí.
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3: 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Nesse ano, o estado contabiliza mais de 34 mil aplicações. O imunizante é feito em dose única, com o intuito de proteger o bebê de doenças como bronquiolite e pneumonia. A orientação da Secretaria da Saúde é de que pais e responsáveis procurem a unidade básica de saúde para garantir a proteção das crianças. 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
0: Estamos de volta com mais Sintonia Eletrônica, trazendo os grandes nomes, lançamentos e remixes da música eletrônica brasileira. Falando nisso, agora tem DJ Mark, NXRS, Stamina MC, LK, Carol Carolina Bela.

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0: Educativa, sua rádio, seu momento e a sintonia eletrônica. Você ouviu Vocoder, As de Espada. Segura aí que já já tem mais música boa pra você.
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0: De volta com a trilha sonora do seu sábado e tem a DJ, produtora e cantora nascida na Dinamarca, Ashba, num feat com o produtor Baka, Soul High, aqui na Sintonia Eletrônica.

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1: Educativa e a trilha sonora da sua noite. O Sintonia Eletrônica já está chegando ao fim. Eu, Regininha, vou me despedindo por aqui, mas antes eu deixo mais um som especial para você. Agora você curte Ana e Kirin, Forever Ravers. Uma boa noite, um ótimo final de semana e até a próxima. Tchau!

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2: Você já ouviu falar em dados abertos? Eles são informações públicas divulgadas em formatos acessíveis, que qualquer pessoa pode consultar, baixar, analisar para gerar conhecimento. Eles ajudam a entender como o governo investe recursos, como os programas avançam e como os indicadores evoluem ao longo do tempo. Com isso, pesquisadores, jornalistas, estudantes, empreendedores e cidadãos têm condições de criar análises, aplicativos, reportagens e soluções inovadoras usando informações oficiais do governo. Os dados abertos são uma ferramenta poderosa de transparência e a Celepar atua na disponibilização e organização dessas informações para que toda a população possa acessá-las. Ao apoiar plataformas e iniciativas de dados abertos, a Celepar reforça o compromisso do Estado com a transparência e com o controle social. É informação pública, acessível e democrática. O Tec em Pauta de hoje fica por aqui. Até a próxima!
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5: Bom dia, que bom lhe encontrar aqui coladinho na Educativa 97.1 FM. Você que é a pessoa mais importante, pois é pensando em você que o nosso programador todos os dias escolhe as músicas que vão fazer parte da nossa madrugada educativa. Eu sou o Tobias de Santana, espero que esteja tudo bem com você. Agradeço a sua nobre companhia e juntos vamos passear nas ondas do rádio, nosso parceiro de todas as horas. E para começar bem com música, vamos começar com ele, Luiz Melodia, interpretando Muito Romântico.

0: Romântico.
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0: Esse foi Ney Mato Grosso interpretando Mesmo Que Seja Eu.
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0: Vamos ouvir Tudo Agora com Samuel Rosa.

0: Você curtiu Velha Infância com Outro Eu.
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2: Olá, eu sou Vanessa Brolo e trago para você mais uma inspiração do blog Partiu Plano B. E hoje um exemplo de como uma necessidade sua pode se tornar uma opção de negócio. É a história de duas bailarinas. Indignadas com colãs que sobem, meia que aperta a barriga e até etiqueta difícil de tirar, professora e aluna de balé partiram para a pesquisa de modelagem, patentearam suas criações e começaram o próprio negócio. As sócias Maria Espanholo e Juliana Kej tocavam suas carreiras quando foram surpreendidas pela demanda por um produto que elas desenvolveram para si próprias. Determinadas a acabar com o desconforto que sentiam usando algumas peças, elas se uniram a um time de costureiras experientes e criaram a primeira coleção de roupas adequadas para aulas de balé adulto. O diferencial, segundo as empresárias, é que são roupas de balé que não apertam, servem em diferentes tipos de corpo, com elasticidade bilateral e maior qualidade e durabilidade. As bailarinas empresárias contam que se surpreenderam com o número de pedidos que tiveram para as roupas, que inicialmente seriam para uso pessoal, e assim criaram um site de vendas online e a marca só cresceu. Claro que ela tem dicas para você ouvinte que quer empreender em qualquer área. Primeiro, se o que você procura não existe para comprar, outras pessoas podem estar precisando e vão inevitavelmente comprar da sua empresa. Outra dica, é um clichê, mas fazer o que se ama nos permite nos esforçar mais, no entanto, de forma mais leve. E finalmente, ter um sócio ou uma sócia que tenha sonhos semelhantes aos seus e habilidades que te complementem. É muito possível que teu melhor amigo tenha habilidades muito parecidas com as suas, o que pode não agregar muito ao seu negócio. Assim como é possível que o seu sócio seja uma pessoa diferente de você, o que torna o dia a dia de uma empresa muito mais fluido, hein? Para mais dicas e muita inspiração, entra no blog partiuplanob.com.br. Até a próxima! 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
3: 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Nesse ano, o estado contabiliza mais de 34 mil aplicações. O imunizante é feito em dose única, com o intuito de proteger o bebê de doenças como bronquiolite e pneumonia. A orientação da Secretaria da Saúde é de que pais e responsáveis procurem a unidade básica de saúde para garantir a proteção das crianças. 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
0: Vamos com Leila Pinheiro, Samarina.

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0: Esse foi Jeito de Corpo com Caetano Veloso.
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0: Você ouve agora Tocando em Frente com Mascavo.

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0: Esse foi Marcelo Genesi, para sonhar.
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0: Madrugada Educativa, música boa na madrugada. Eu sou o Tobias de Santana, seguindo com você até às 7 da manhã. Vamos agora recordar o Astronauta de Mármore com a banda Nenhum de Nós.

0: Você curtiu Isabella Taviani, A Canção que Faltava.
1: Olá, eu sou o Diego Tirri e agora começa mais um Minuto de Educação, o boletim diário sobre a educação pública no Paraná. O governo do estado anunciou a progressão na carreira de 13.288 agentes educacionais 1 e 2 da rede estadual de ensino. A medida contempla servidores do quadro dos funcionários da educação básica que atuam nas áreas de apoio escolar e administrativo, como limpeza, preparação da merenda, inspeção de alunos e equipes de secretaria das escolas estaduais. Os servidores contemplados vão receber os valores na folha de pagamento de junho, com efeitos financeiros a partir da data de publicação da resolução. A progressão funcional representa o avanço na carreira dos servidores e reconhece o trabalho dos responsáveis pelo funcionamento diário das unidades escolares da rede estadual. E este foi o Minuto da Educação de hoje. Você também pode nos acompanhar nas redes sociais. O endereço é educação.pr.
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0: Agora é a vez de Cleiton e Cledir, História de Amor.

0: Você ouviu a banda Nat Roots interpretando Sorri, Sou o Rei.
1: Olá, eu sou o Diego Tirri e agora começa mais um Minuto da Educação, o boletim diário sobre a educação pública no Paraná. O Colégio Estadual Indígena FEG Prague Fernandes, localizado na terra indígena Rio das Cobras, em Nova Laranjeiras, no centro-sul do estado, vai ser destaque nacional em um webinário do programa Ensino Médio Mais, promovido pelo Ministério da Educação entre os dias 8 e 9 de junho, em Brasília. Ele reconhece propostas pedagógicas inovadoras de todo o país que vem transformando realidades e fortalecendo a aprendizagem. No caso do Colégio de Nova Laranjeiras, um plano de ação foi elaborado pelos professores e pela equipe pedagógica do período noturno, com foco na valorização da cultura indígena Kai-Gang e no fortalecimento da identidade dos estudantes. E este foi o Minuto da Educação de hoje. Você também pode nos acompanhar nas redes sociais. O endereço é educação.pr.
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0: Agora é a vez de Thier, piscar o olho.

0: Você ouviu a canção Sei, com Nando Reis.
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0: Vamos juntos com Marina Lima. Acontecimentos.

0: você ouviu Segue o Jogo com Samuel Rosa.
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2: Veja, comprei 10 engradados de cerveja, não de cervejas. Assim é porque a palavra cerveja indica uma substância material homogênea, insuscetível de ser contada. Veja também, trouxe 2 litros d'água, não d'águas. Entretanto, devo dizer, levamos 10 engradados de garrafas azuis, porque aqui temos coisas materiais individualizadas e descontínuas, garrafas, e dessa forma, suscetíveis de serem contadas.
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0: Madrugada Educativa, música boa na madrugada. Eu sou Tobias de Santana, seguindo com você até às 7 da manhã. Você fica agora com Arco-Íris, Jorge Versilo.

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0: curtimos um clássico da música brasileira, Dona com Sai Guarabira.
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3: O programa do Ame-se dessa semana vai conversar sobre o tema Mulheres e o Sono. O que está em jogo quando você não dorme bem? O sono impacta diretamente a qualidade de vida da mulher. A falta dele pode acarretar problemas de saúde, como baixa imunidade, cansaço, diabetes, instabilidade do humor, podendo desenvolver ansiedade e depressão. Para dormir melhor, é importante que a mulher leve uma rotina saudável antes de se deitar, como, por exemplo, ficar longe de telas, praticar atividades físicas e ter uma rotina de sono. Assim, o corpo produz substâncias que vão influenciar em noites bem dormidas. Assista o episódio completo pelo nosso canal do YouTube, Ame-se_PR.
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0: Madrugada Educativa trazendo ao seu Valença, Paixão.

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0: Esse foi Seu Jorge com Rebel Rebel.
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0: Madrugada Educativa trazendo Maria Rita, Caminho das Águas.

0: Você ouviu Amores Imperfeitos com a banda Skank. 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
0: Agora é a vez de Hildon, com o Pierrot, a Lua e o Mar.

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0: Esse foi Nico Rezende interpretando a canção Noite.
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2: O novo episódio do Ame-se, o podcast da mulher paranaense, fala sobre mulheres e o sono, o que está em jogo quando você não dorme bem. Os dois grupos de mulheres que mais sofrem com a privação do sono são as que estão na fase da menopausa e as do puerpério. Durante estes momentos, os hormônios passam por mudanças naturais do corpo. No caso da mulher com menopausa, a temperatura corporal e o estresse acabam tendo um impacto maior na insônia. Para mulheres no pós-parto, a rotina de cuidados com o recém-nascido e a hipervigilância acarretam na qualidade do sono. Venha conhecer mais sobre como o sono afeta sua qualidade de vida no novo episódio já disponível no nosso canal do YouTube, Ame-se_PR.
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0: Agora quem chega é Martinália com a canção Estrela.

0: Essa foi Ana Carolina, Pra Rua Me Levar.
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4: Olá, eu sou o Diego Tirri e agora começa mais um Minuto de Educação, o boletim diário sobre a educação pública no Paraná. O estado do Paraná foi um dos representantes brasileiros no Education World Forum 2026, principal encontro internacional voltado à educação pública e políticas educacionais realizado em Londres, no Reino Unido. A participação da Secretaria da Educação se deu a convite da organização do fórum, que reuniu lideranças educacionais de diversos países ao longo de 4 dias. O secretário Rony Miranda foi um dos palestrantes da sessão Construindo Letramento Digital em Tempos Divididos, que discutiu estratégias para fortalecer o pensamento crítico, a alfabetização digital e o combate à desinformação no ambiente virtual. E este foi o Minuto da Educação de hoje. Você também pode nos acompanhar nas redes sociais. O endereço é EducaçãoPR.
0: Madrugada Educativa trazendo para você Ivan Lins, Choro das Águas.

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2: O Paraná se destaca na vacinação de mulheres grávidas a partir da 28ª semana de gestação contra o vírus sincicial, com o objetivo de proteger os bebês nos primeiros meses de vida. 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
1: Olá, eu sou o Diego Tirri e agora começa mais um Minuto de Educação, o boletim diário sobre a educação pública no Paraná. O governo do estado anunciou a progressão na carreira de 13.288 agentes educacionais 1 e 2 da rede estadual de ensino. A medida contempla servidores do quadro dos funcionários da educação básica que atuam nas áreas de apoio escolar e administrativo, como limpeza, preparação da merenda, inspeção de alunos e equipes de secretaria das escolas estaduais. Os servidores contemplados vão receber os valores na folha de pagamento de junho, com efeitos financeiros a partir da data de publicação da resolução. A progressão funcional representa o avanço na carreira dos servidores e reconhece o trabalho dos responsáveis pelo funcionamento diário das unidades escolares da rede estadual. E este foi o Minuto da Educação de hoje. Você também pode nos acompanhar nas redes sociais. O endereço é educação.pr.
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7: Bom dia, Curitiba. Que alegria estarmos juntos em mais uma manhã da Educativa. Eu sou Ellen Andrade e chego para te fazer companhia nesse domingão. Até o meio-dia trago para você aquela trilha sonora que vai embalar o seu dia da melhor maneira possível. Vamos juntos? E olha que eu chego muito bem ao som dele, que eu sou fã demais. Tem Tim Maia com O Descobridor dos Sete Mares.

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0: Diretamente de 2006, o sucesso de Nando Reis, Sou Dela. E olha, gente, que essa música e esse trabalho que foi lançado em 2006 foi um marco na carreira do cantor, porque foi o primeiro trabalho que ele fez sóbrio, sem efeitos de álcool e drogas, e realmente mostrou essa transformação pessoal na sua carreira. E a gente segue sendo muito fã de Nando Reis.
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0: 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Vamos de música boa, porque música boa é atemporal mesmo. Essa aqui é de 1986, tá? E essa banda, ela foi formada depois que o cantor saiu da banda Kid Abelha. Olha só, ele saiu do Kid Abelha para assumir as rédeas da sua carreira e os vocais da banda Heróis da Resistência. E nós vamos ouvir agora o sucesso do Blê de Corvo.

0: essa voz.
1: Xande de Pilares com a sua versão dessa linda canção Força Estranha aqui na Manhã da Educativa, sua rádio, seu momento.
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3: Você já ouviu falar em dados abertos? Eles são informações públicas divulgadas em formatos acessíveis, que qualquer pessoa pode consultar, baixar, analisar para gerar conhecimento. Eles ajudam a entender como o governo investe recursos, como os programas avançam e como os indicadores evoluem ao longo do tempo. Com isso, pesquisadores, jornalistas, estudantes, empreendedores e cidadãos têm condições de criar análises, aplicativos, reportagens e soluções inovadoras usando informações oficiais do governo. Os dados abertos são uma ferramenta poderosa de transparência e a Celepar atua na disponibilização e organização dessas informações para que toda a população possa acessá-las. Ao apoiar plataformas e iniciativas de dados abertos, a Celepar reforça o compromisso do Estado com a transparência e com o controle social. É informação pública, acessível e democrática. O Tec em Pauta de hoje fica por aqui. Até a próxima!
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1: Domingão rolando, gente. E o cantor que eu vou trazer agora, ele é um cantor que sempre se reinventa e não tem como não amar todos os trabalhos que ele realiza. Nós vamos ouvir agora uma nova versão de um grande sucesso, de um grande clássico da nossa música, a música Por Causa de Você, que vem nesse trabalho que foi lançado agora em 2026. Bossa Nova é o novo projeto de Fagner e nós vamos ouvir agora aqui na Manhã da Educativa.

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0: Azul, sucesso que ele fez a sua versão em 1999, apesar de ser ele mesmo o compositor dessa música, que foi eternizada na voz de Gal Costa lá em 1982. Não tem como não se emocionar com essas lindas canções que estão passando aqui na Manhã da Educativa.
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0: Domingão rolando e eu quero a sua participação para nossa manhã ficar melhor. Te espero no nosso WhatsApp, 41 3331 7516. Até o meio-dia, eu, Ellen Andrade, estou com você aqui e juntos vamos ouvir um sucesso de 2007 de Ivete Sangalo, que cantou ao vivo no Maracanã a música Deixo.

0: Cássia Eller, O Meu Mundo Ficaria Completo, sucesso de 1999. Essa cantora, sim, deixou muitas saudades por aqui.
1: 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Olá, eu sou o Diego Tirri e agora começa mais um Minuto da Educação, o boletim diário sobre a educação pública no Paraná. O Colégio Estadual Indígena FEG Prague Fernandes, localizado na terra indígena Rio das Cobras, em Nova Laranjeiras, no centro-sul do estado, vai ser destaque nacional em um webinário do programa Ensino Médio Mais, promovido pelo Ministério da Educação entre os dias 8 e 9 de junho, em Brasília. Ele reconhece propostas pedagógicas inovadoras de todo o país que vem transformando realidades e fortalecendo a aprendizagem. No caso do Colégio de Nova Laranjeiras, um plano de ação foi elaborado pelos professores e pela equipe pedagógica do período noturno, com foco na valorização da cultura indígena Kai-Gang e no fortalecimento da identidade dos estudantes. E este foi o Minuto da Educação de hoje. Você também pode nos acompanhar nas redes sociais. O endereço é educação.pr.
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0: Domingão ao som do que é de melhor na nossa música. Diretamente de 1979, porque música boa é atemporal. E essa aqui foi um marco na carreira dessa cantora. Afinal de contas, quando ela começou sua carreira solo, foi esse aqui o primeiro grande sucesso que ela deixou. Apesar da composição ser de Caetano Veloso, a música foi imortalizada na voz de Baby do Brasil, com Menino do Rio.

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0: De 1984, Chico Buarque cantando Brejo da Cruz na Educativa, sua rádio, seu momento.
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2: Observe esta frase. Ficamos perplexo com o que ele disse. Um ilustre amigo e confrade da Academia de Letras morreu faz alguns anos sem chegar a se convencer da correção dessa concordância aí, que se chama silepse de número. Na verdade, se é um deputado que o diz do alto da tribuna, está corretíssimo. Por outra, se é uma deputada discursando, ela terá que fazer a concordância assim. Ficamos perplexa com o que ele disse. Perplexa, sim senhor. Espero que meu saudoso amigo não se remexa no túmulo, mas é assim mesmo. Ele jamais concordou com essas explicações. Tais casos específicos

0: de silepse de número chamam-se plural de modéstia ou plural majestático.
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4: O programa do Ame-se dessa semana vai conversar sobre o tema Mulheres e o Sono. O que está em jogo quando você não dorme bem? O sono impacta diretamente a qualidade de vida da mulher. A falta dele pode acarretar problemas de saúde como baixa imunidade, cansaço, diabetes, instabilidade do humor, podendo desenvolver ansiedade e depressão. Para dormir melhor, é importante que a mulher leve uma rotina saudável antes de se deitar, como, por exemplo, ficar longe de telas, praticar atividades físicas e ter uma rotina de sono. Assim, o corpo produz substâncias que vão influenciar em noites bem dormidas. Assista o episódio completo pelo nosso canal do YouTube Ame-se_PR.
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5: Domingão, ao som de novidades também. Uma parceria que nasceu agora em 2026, uma nova versão da música que leva o nome do novo projeto da cantora Roberta Campos. A música Coisas de Viver ganhou uma nova versão na parceria com JP e nós vamos ouvir agora na Manhã da Educativa.

0: De 1996, Daniela Mercury com A Primeira Vista na Educativa. 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
1: Olá, eu sou o Diego Tirri e agora começa mais um Minuto de Educação. O boletim diário sobre a educação pública no Paraná. O estado do Paraná foi um dos representantes brasileiros no Education World Forum 2026, principal encontro internacional voltado à educação pública e políticas educacionais realizado em Londres, no Reino Unido. A participação da Secretaria da Educação se deu a convite da organização do fórum, que reuniu lideranças educacionais de diversos países ao longo de 4 dias. O secretário Rony Miranda foi um dos palestrantes da sessão Construindo Letramento Digital em Tempos Divididos, que discutiu estratégias para fortalecer o pensamento crítico, a alfabetização digital e o combate à desinformação no ambiente virtual. E este foi o Minuto da Educação de hoje. Você também pode nos acompanhar nas redes sociais. O endereço é educação.pr.
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0: Domingão rolando ao som da melhor trilha sonora. E se nós temos a melhor trilha sonora, essa cantora não pode faltar. Para mim, uma das maiores cantoras de todos os tempos. Nós vamos ouvir ela cantando uma composição de Gilberto Gil. Essa versão nasceu em 1973. Vem curtir Elis Regina no meio de campo.

0: duas bailarinas. Indignadas com colãs que sobem, meia que aperta a barriga e até etiqueta difícil de tirar, professora e aluna de balé partiram para a pesquisa de modelagem, patentearam suas criações e começaram o próprio negócio. As sócias Maria Espanholo e Juliana Kege tocavam suas carreiras quando foram surpreendidas pela demanda por um produto que elas desenvolveram para si próprias. Determinadas a acabar com o desconforto que sentiam usando algumas peças, elas se uniram a um time de costureiras experientes e criaram a primeira coleção de roupas adequadas para aulas de balé adulto. O diferencial, segundo as empresárias, é que são roupas de balé que não apertam, servem em diferentes tipos de corpo, com elasticidade bilateral e maior qualidade e durabilidade. As bailarinas empresárias contam que se surpreenderam com o número de pedidos que tiveram para as roupas, que inicialmente seriam para uso pessoal, e assim criaram um site de vendas online e a marca só cresceu. Claro que ela tem dicas para você ouvinte que quer empreender em qualquer área. Primeiro, se o que você procura não existe para comprar, outras pessoas podem estar precisando e vão inevitavelmente comprar da sua empresa. Outra dica, é um clichê, mas fazer o que se ama nos permite nos esforçar mais, no entanto de forma mais leve. E finalmente ter um sócio ou uma sócia que tenha sonhos semelhantes aos seus e habilidades que te complementem. É muito possível que teu melhor amigo tenha habilidades muito parecidas com as suas, o que pode não agregar muito ao seu negócio. Assim como é possível que o seu sócio seja uma pessoa diferente de você, o que torna o dia a dia de uma empresa muito mais fluido, hein? Para mais dicas e muita inspiração, entra no blog partiuplanob.com.br. Até a próxima! 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
3: O novo episódio do Ame-se, o podcast da mulher paranaense, fala sobre mulheres e o sono, o que está em jogo quando você não dorme bem. Os dois grupos de mulheres que mais sofrem com a privação do sono são as que estão na fase da menopausa e as do puerpério. 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
4: Educativa, sua melhor companhia. Tem mais música boa chegando, hein? Essa aqui eu tenho certeza que você vai cantar junto. Tem o Wilson Simoninha com Filho Maravilha.

0: Jota Quest, vem andar comigo para fechar minha participação nessa manhã de domingo aqui na Educativa, sua rádio, seu estilo, hein? Continue por aqui porque domingão tem samba de bamba chegando para você. Eu, Ellen Andrade, já marco com você aquele encontro para amanhã, hein? Amanhã, às 8, estarei aqui. Até lá!
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8: Bom dia! Na hora em que os ponteiros se encontram, a gente se encontra aqui no Samba de Bamba, comemorando o seu jubileu de pérola. São 30 anos aqui na Paraná Educativa, ininterruptamente, todos os domingos. E a gente está fazendo várias celebrações, né, ao longo deste ano de 2026. E dentro destas celebrações, nós temos algumas lembranças de programas históricos que aconteceram, né? Afinal de contas, gente, são 30 anos. São muitos depoimentos que passaram pelo quadro O Bamba Escolhe. E hoje a gente vai apresentar um que realmente me emociona demais. Eu adorei fazer esse programa. Foi um programa que aconteceu assim, de maneira muito rápida, né? Que foi o programa com o nosso queridíssimo Luiz Melodia, o Negro Gato, né? Ele fez esse programa em 2000, ou seja, o programa já tinha assim, seus 4, indo para os 5 anos de Samba de Bamba. E eu fui falar com o Luiz Melodia para ele participar. Ele esteve em Curitiba fazendo um show. Eu estive no camarim, fui falar com ele. Aí eu falei, pô, Melodia, o negócio é o seguinte, parará. Eu expliquei mais ou menos como é que era a história da escolha dos sambas. E ele fez assim de primeira. Foi incrível a participação dele. Eu vou falar um pouquinho mais sobre essa participação dele, né, na segunda parte do programa, quando a gente vai relembrar, né, essa participação do Luiz Melodia no quadro Bamba Escolhe, né, nessa galeria histórica, né, do programa Samba de Bamba. A gente vai começar o programa de hoje exatamente com o Luiz Melodia, né? A gente vai fazer então, já que o Luiz Melodia, a gente vai reapresentar a participação dele na segunda parte do programa, eu começo o programa de hoje colocando alguns sambas do Luiz Melodia. E é engraçado que o Luiz Melodia, apesar de ser filho de um sambista, né, o nosso Oswaldo Melodia, que inclusive ele gravou alguns sambas do pai, que são lindos, né? Tem um que se chama Laura, se não me engano, Maura. Maura, que é muito bacana, enfim. Ele, ser do Estácio, né, que é um dos berços do samba do Rio de Janeiro, ele incorporou elementos muito modernos na obra dele. Então, o samba do Luiz Melodia não é um samba daqueles sambas que a gente pode dizer mais tradicionais, ou sei lá. Ele é um samba que incorpora movimentos muito, coisas muito modernas, né? Elementos muito modernos. E ele sempre traz assim, a cara de Luiz Melodia para tudo que ele interpreta. Eu acho incrível, eu sou fã assim, declarado de Luiz Melodia. A gente vai começar o programa de hoje ouvindo então um dos clássicos dele, né, que todo mundo conhece, que é Juventude Transviada. Maravilhoso esse samba, eu acho sensacional. Era sempre um cartão de visita, uma música obrigatória no show, uma das músicas obrigatórias nos shows do Luiz Melodia. Depois vamos ouvir ele interpretando Cartola. Ele interpretou vários sambas do Cartola, mas tem um que eu particularmente gosto muito, que é o Tive Sim, que a gente vai ouvir então, né, como segundo samba do programa de hoje. A gente segue para Congênito, também samba maravilhoso. Eu adoro esse título, né? Congênito, né? É um título assim, bem bacana. A gente segue para ele também interpretando Geraldo Pereira, o mineiro Geraldo Pereira, naquele samba maravilhoso, Cabritada Mal Sucedida. A interpretação do Melodia é fantástica. Depois vamos ouvir Ébano, né, que tem aquela coisa que eu acabei de falar, um pouco mais moderna, né, uma pegada um pouquinho mais moderna. E a gente encerra com essa que está tocando aí ao fundo, né, que tem uma pegada um pouco mais lenta também, né, mas que é maravilhosa, que fala, né, do seu berço, Estácio, né, no samba Estácio Rola Estácio. É isso aí, chega de papo, vamos então ouvir Luiz Melodia. Começamos com Juventude Transviada.

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0: Que maravilha! Esse então é Luiz Melodia. A gente está lembrando alguns sambas de Luiz Melodia, porque daqui a pouco ele vai ser relembrado no quadro O Bamba Escolhe. A gente começou o programa de hoje ouvindo Juventude Transviada, depois tivemos Tive Sim, Congênito, Cabritada Mal Sucedida, Ébano e essa última, Estácio Rolla Estácio. Agora a gente vai para um pequeno intervalo. E logo depois nós voltamos com o quadro O Bamba Escolhe, relembrando nas comemorações de 30 anos do samba de bamba, a participação do nosso negro gato Luiz Melodia no quadro O Bamba Escolhe.
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1: Voltamos com Samba de Bamba e agora nós vamos continuar essas celebrações do jubileu de pérola do programa, relembrando uma das participações mais emocionantes nesses 30 anos de história do programa Samba de Bamba, que foi a participação do Luiz Melodia no ano 2000, ou seja, fazem 26 anos que ele participou do quadro Bamba Escola. E esse depoimento está mais vivo do que nunca, né? Fica sempre assim essa lembrança maravilhosa. E como é bom poder compartilhar de novo esse depoimento com você, ouvinte do Samba de Bamba. Era o ano de 2000, o Luiz Melodia esteve em Curitiba, eu fui no camarim conversar com ele e tal, eu cheguei e expliquei a história, né, do quadro O Bamba Escolhe, e ele topou na hora, né? Ele era do samba, ele era filho de sambista, ele era do Estácio. Aí eu falei, então é o seguinte, Melodia, você tem que escolher uns sambas, e aí se você quiser a gente pega uma caneta de papel para você escrever. Não precisa não. Ele entrou na galeria dos grandes nomes que participaram do programa e que não precisaram nem de caneta e papel. Foi de primeira. Ele chegou assim, pode gravar que a gente já está tudo aqui na cabeça. Então, quem fez isso? Paulinho da Viola fez, Chico Buarque fez, João Nogueira fez também de primeira e Luiz Melodia fez de primeira. Então, ele pegou e escolheu os sambas que a gente vai ouvir agora de primeiríssima e ficou um depoimento espetacular, um depoimento histórico que vocês vão poder relembrar comigo a partir de agora. Com vocês, Luiz Melodia, no quadro O Bamba Escolhe.
2: Bom dia para vocês. O Rodrigo me convidou, tive a honra de ser convidado pelo Rodrigo para falar de uns sambas que eu gosto. Geraldo Pereira é um dos compositores que eu admiro bastante, inclusive pretendo gravar até a música dele. E Escurinho é uma música que eu gosto muito de Geraldo Pereira. É, pode ser com o Ciro Monteiro, com certeza.

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1: E tem outra do Paulinho da Viola, que é de um amigo meu, a composição de um amigo meu, que é a Vela no Breu, Sérgio Natureza, que, pô, com o Paulinho da Viola é 10.

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2: E tem o Zé Kett também, que é um grande compositor da nossa música, grande sambista, e tem a música dele que eu até gravei, chama-se Diz Que Fui Por Aí. Eu gosto pra caramba porque me identifico com a música e tal, né? Grande Zé Kett.

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1: Zeca Pagodinho, é um dos compositores também que eu gosto pra caramba. E queria ouvir uma canção dele, desse disco novo dele aí, que é engraçado que eu sempre anuncio o nome. É uma música do parceiro dele até o Almir Neto. E o Zeca Pagodinho é um dos remanescentes aí, um dos grandes craques que tem acontecido aí. E eu gosto da maneira com que ele canta, né, um grande intérprete.

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1: Falou de sambista que eu gosto também bastante. É o Martinho da Vila, né? O Canudo. É uma música que me marcou bastante na época do sucesso. Isso até porque minha irmã estava na faculdade, então eu sempre brincava com ela, com essa música do Martinho, que é, parece que é o Canudo mesmo o nome, né? Se não me engano, Canudo de Papel.

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1: Tem um do meu pai, que inclusive eu gravei no meu mais recente disco, que chama-se Maura, né? É a composição do Oswaldo Melodia, que eu acho bacana pra caramba. Inclusive foi uma composição que ele fez pra uma namorada dele, que eu vim saber através do meu tio.

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2: E João Nogueira, né? João Nogueira tem a Rita, né? Que é a composição deles, e Paulo César Pinheiro, que também gosto pra caramba, acho fantástico.

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1: E o Cartola, né? Também, o Cartola tem várias. Cordas de Aço, inclusive foi uma gravação que... Foi uma música que eu regravei, Cordas de Aço.

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1: Nelson Cavaquinho também. Admiro pra caramba o Nelson Cavaquinho. E a canção do Nelson Cavaquinho é Folhas Secas.

0: E um grande abração, rapaziada. Fico com essa rapaziada aqui, eu falei para esses compositores, são excelentes. E curtam um bom samba.
1: Que maravilha, que lembrança boa, Luiz Melodia, a participação dele no ano 2000 aqui no quadro O Bamba Escolhe. Essa é mais uma história desses 30 anos do samba de bamba aqui na Educativa. Eu fico muito feliz e muito emocionado, né, de poder compartilhar esse depoimento mais uma vez aqui com vocês. Muito obrigado, Luiz Melodia, por esse depoimento espetacular. Foi lindo, lindo de morrer. Então é isso aí, a gente vai ficando por aqui. 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Nós estamos com uma camiseta comemorativa que é super bonita. E está assim, naquele precinho convidativo para você fazer parte dessa história com essa camiseta linda dos 30 anos do Samba de Bamba. Quer saber como é que ela é? Entra lá no Instagram, Samba de Bamba Oficial. Né? Tem ali o modelo da camiseta, são vários tamanhos, os precinhos, e a gente entrega em todo o Brasil. Né? Se você quiser ter a sua camiseta comemorativa, vai lá no Instagram do Samba de Bamba e participe dessa comemoração também. E a gente vai ficando por aqui, lembrando sempre que o programa Samba de Bamba tem produção e apresentação desse locutor que vos fala, Rodrigo Brown, edição e montagem do meu amigo, do meu camarada Joaci Santos. A todos um domingo espetacular, uma semana maravilhosa. E você já sabe, no próximo domingo, na hora que os ponteiros se encontram, a gente se encontra aqui mesmo, no programa Samba de Bamba.
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4: Olá, eu sou o Diego Tirri e agora começa mais um Minuto de Educação, o boletim diário sobre a educação pública no Paraná. O governo do estado anunciou a progressão na carreira de 13.288 agentes educacionais 1 e 2 da rede estadual de ensino. A medida contempla servidores do quadro dos funcionários da educação básica que atuam nas áreas de apoio escolar e administrativo, como limpeza, preparação da merenda, inspeção de alunos e equipes de secretaria das escolas estaduais. Os servidores contemplados vão receber os valores na folha de pagamento de junho, com efeitos financeiros a partir da data de publicação da resolução. A progressão funcional representa o avanço na carreira dos servidores e reconhece o trabalho dos responsáveis pelo funcionamento diário das unidades escolares da rede estadual. E este foi o Minuto da Educação de hoje. Você também pode nos acompanhar nas redes sociais. O endereço é EducaçãoPR.
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6: Que bom, estamos juntos outra vez. Desejo uma super tarde de domingo para você que está chegando agora aqui na Educativa. Seja muito bem-vindo e também para você que sempre acompanha e curte a Educativa FM, a rádio que toca música boa o dia inteiro, o tempo todo, além de trazer muita informação, cultura e arte. Eu sou o Tobias de Santana, participando com você do tão esperado Clássicos da Educativa, até às 3 da tarde. E vamos iniciar com essa banda fantástica. Se o dia estiver meio nublado, frio, se a gente estiver meio tristinho, vem a banda Roupa Nova e dá aquela injeção de ânimo, de ritmo, um pouco de luz nessa vida, um pouco de luz em você. Vamos ouvir Clarear com Roupa Nova.

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0: 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No início do bloco, Roupa Nova clareou com a canção Clarear. E agora ouvimos a elegância de Paulinho da Viola dizendo: eu canto samba porque sou assim e me sinto contente. E não é para menos. Você curtiu Eu Canto Samba com Paulinho da Viola.
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0: 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Clássicos trazendo Fagner interpretando Guerreiro Menino, Um Homem Também Chora, uma das muitas e belas criações do saudoso Gonzaguinha.

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0: 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Clássicos trouxe essa belíssima criação disparada com Geraldo Vandré. Música do Geraldo em parceria com Theo de Barros. Gravação de 1967. Mas foi no Festival de 66 que ela conquistou o público e o Festival da Canção, empatada com a banda de Chico Buarque.
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0: 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Clássicos agora mergulha no ano de 1977 para trazer um grande sucesso com a cantora Gal Costa, interpretando Modinha para Gabriela, música que fez parte da trilha sonora da novela Gabriela.

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0: clássicos da Educativa, um mergulho na nossa história sempre tão bem cantada. Ouvimos Emílio Santiago, que iniciou a carreira no grupo musical de Ed Lincoln, somou o conteúdo ao talento e venceu, em 1982, o Festival MPB Shell, transmitido pela Rede Globo com a canção Pelo Amor de Deus, que acabamos de ouvir.
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0: Clássicos da Educativa, vale a pena ouvir de novo. A Bossa Nova foi um dos grandes acontecimentos da nossa música. Você está com saudade de ouvir uma boa bossa, Então, chega de saudade, vamos ouvir essa criação de Tom.

0: Clássicos da Educativa, um mergulho na nossa história sempre tão bem cantada. Você que está curtindo Clássicos da Educativa, viajando no tempo com as canções que embalaram tantos brasileiros, curtiu Sérgio Sampaio com Eu Quero Botar Meu Bloco na Rua, direto de 1973. E assim encerramos o Clássicos da Educativa de hoje. Eu sou o Tobias de Santana, foi um imenso prazer ficar com você até agora, mas tem muita música boa chegando, então continue conosco na Educativa FM. Clássicos da Educativa estará de volta no próximo sábado, 1 hora da tarde. Um fraterno abraço e até lá!
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4: Olá, boa tarde, excelente domingo para você que está ligado aqui no 97.1. Muito prazer, eu sou Regininha e vou contigo até às 18 horas trazendo muita música para sua tarde de domingo. E abrindo essa sequência, para começar, a gente tem Cidade Negra, A Cor do Sol.

0: Educativa, sua rádio, seu momento, rolou uma hora direto com as melhores músicas para sua tarde de domingo e você acabou de ouvir Dura Duran.
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0: De volta, uma ótima tarde para você por aqui, Regininha, e abrindo esse bloco com Paulinho Mosca, A Seta e o Alvo. Boa tarde.

0: Educativa, sua rádio, seu estilo, e você ouviu Tchê Mexeu Comigo. Daqui a pouco tem mais pra você. 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
2: O cinema francês dos anos 1990 produziu muitos filmes marcados pelo excesso visual, mas poucos envelheceram de maneira tão intensa quanto Betty Blue. Dirigido por Jean-Jacques Benix e lançado em 1986, o longa virou símbolo do chamado cinéma du look, um movimento fascinado

0: por imagens estilizadas, cores fortes e personagens vivendo no limite emocional. A história acompanha Zorg, vivido por Jean-Hugues Anglade, um aspirante a escritor que leva uma vida simples no litoral francês. Tudo muda quando Betty surge em sua rotina. Interpretada por Beatrice Dalle, em um papel que a transformou em ícone do cinema europeu, Betty é impulsiva, sedutora e emocionalmente instável. A relação entre os dois rapidamente deixa de ser apenas uma história de amor, vira uma espécie de vertigem. Jean-Jacques Benix filma tudo de forma muito sensorial. A fotografia é carregada de azuis artificiais, a trilha melancólica de Gabriel Yared e o erotismo constante criam um universo ao mesmo tempo belo e sufocante. Sob a aparência sofisticada das imagens, existe um filme profundamente triste. Os personagens parecem incapazes de viver a normalidade. Sentem tudo de maneira extrema. Grande parte da força de Betty Blue vem justamente da presença de Beatrice Dalle. Sua atuação mistura fragilidade, desejo e descontrole emocional. Ela domina completamente o filme. Revisto hoje, o longa também revela contradições. A narrativa romantiza sofrimento psíquico e autodestruição amorosa. Ainda assim, continua sendo uma obra difícil de esquecer. Talvez porque Betty Blue entenda algo simples e doloroso. Existem paixões que não querem durar, querem apenas incendiar tudo antes de desaparecer.
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6: De volta por aqui na 97.1, por aqui Regininha, ótimo domingo. E agora o som de Vanguard, sempre que eu estou lá.

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0: 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Você ouviu Inner Cycle, Black Roses. Já já tem mais, hein? 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
1: Olá, eu sou o Diego Tirri e agora começa mais um Minuto da Educação, o boletim diário sobre educação pública no Paraná. O Colégio Estadual Indígena FEG Prague Fernandes, localizado na terra indígena Rio das Cobras, em Nova Laranjeiras, no centro-sul do estado, vai ser destaque nacional em um webinário do programa Ensino Médio Mais, promovido pelo Ministério da Educação entre os dias 8 e 9 de junho, em Brasília. Ele reconhece propostas pedagógicas inovadoras de todo o país que vem transformando realidades e fortalecendo a aprendizagem. No caso do Colégio de Nova Laranjeiras, um plano de ação foi elaborado pelos professores e pela equipe pedagógica do período noturno, com foco na valorização da cultura indígena Kai-Gang e no fortalecimento da identidade dos estudantes. E este foi o Minuto da Educação de hoje. Você também pode nos acompanhar nas redes sociais. O endereço é educação.pr.
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0: Estamos de volta com mais uma sequência de música boa por aqui e tem Frejá, Amor para Recomeçar.

0: 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E você ouviu o Djavan Topázio. Segura aí que já já tem mais.
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2: Olá! Eu sou o Diego Tirri e agora começa mais um Minuto de Educação, o boletim diário sobre a educação pública no Paraná. O estado do Paraná foi um dos representantes brasileiros no Education World Forum 2026, principal encontro internacional voltado à educação pública e políticas educacionais realizado em Londres, no Reino Unido. A participação da Secretaria da Educação se deu a convite da organização do fórum, que reuniu lideranças educacionais de diversos países ao longo de 4 dias. O secretário Rony Miranda foi um dos palestrantes da sessão Construindo Letramento Digital em Tempos Divididos, que discutiu estratégias para fortalecer o pensamento crítico, a alfabetização digital e o combate à desinformação no ambiente virtual. E este foi o Minuto da Educação de hoje. Você também pode nos acompanhar nas redes sociais. O endereço é educação.pr.
0: E já estamos de volta, agora com Pepeu Gomes, Sexy Iemanjá. Boa tarde.

0: Educativa, sua rádio, seu momento com Zizi Posse, começo, meio e fim, falando em fim. Esse é o meu final de horário aqui nesse domingão. Lembrando que estou de volta amanhã, às 16h. Até lá!
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6: Falando sério.
7: O assunto é sério. Sério com S ou com C? Com C. O elemento químico sério é com a letra C.
8: E é sério, sim.
7: A química está em tudo. É uma ciência muito importante. Quem não se lembra da tabela periódica com os seus 118 elementos químicos, contendo nomes, símbolos, massas e números atômicos? O cério, símbolo químico Ce, é um elemento metálico que faz parte do grupo de minerais encontrados nas chamadas terras raras. Vejam como o assunto é sério, agora com S. O símbolo do cério nos remete ao estado do Ceará, cuja sigla também é CE. Terra Boa, de onde vem a nossa boa lembrança de hoje, o engenheiro químico Edinardo.
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7: José Edinardo Soares Costa Souza nasceu em Fortaleza, filho de professores, senhor Oscar e a dona Esther. Ainda na infância, começou a estudar piano clássico e cedo reconheceu sua vocação para a composição. Vamos recordar algumas de suas criações.

0: Você ouviu Ednardo interpretando Cariri, música de Ednardo, assim como as anteriores, Artigo 26 e Beira-Mar.
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0: Ednardo, do piano clássico, foi para o popular. E vendo os colegas fazendo serestas com os seus violões, desejando cantar para sua namorada, foi incentivado a levar o piano na caminhonete do pai de um amigo. E aí passou a tocar piano pela cidade, até mesmo na praia. Mas depois, Ednardo também dominou o violão. Ednardo trabalhou na Petrobras por 7 anos, na fábrica de asfalto, enquanto estudava engenharia na Universidade Federal do Ceará. Mas com as incompatibilidades entre o trabalho e o novo caminho, com fundo musical, escolheu o segundo. Ednardo é uma figura importante no movimento artístico, conhecido também como Pessoal do Ceará, um qualificado coletivo de artistas do qual fizeram parte nomes como Augusto Pontes, Amelinha, Fagner e Belchior. Falando em Bel, como Belchior era conhecido, vamos ouvir A Palo Seco, de Belchior, na voz de Ednardo.

0: Neste bloco, você curtiu Ednardo interpretando A Palo Seco, de Belchior, Varal, de Ednardo e Tânia Cabral, Carneiro e Imã, também de Ednardo.
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0: Ednardo é um dos pioneiros bem-sucedidos na mistura de música regional com o pop e o rock progressivo. O cantor cearense é também um crítico importante das lacunas que são desprezadas por gestores que deixam de patrocinar e fortalecer o músico brasileiro de forma geral e o cearense em particular. Um momento importante no início da carreira do cantor foi vencer um festival com a música Beira-Mar, canção que entrou no primeiro disco de 1973 com Roger e Tete. Cantora que, na respectiva faixa, faz uma bela participação. O disco trouxe ainda o grande clássico Terral, de Ednardo.

0: Essa foi Flora com Ednardo. Antes você ouviu Terral, Ausência e Sinal dos Tempos, com participação de Belchior.
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0: Ednardo, lá no início da carreira, tentou abrir portas no Rio de Janeiro. Estava difícil, recebeu sugestão do amigo Belchior para tentar em São Paulo. E para lá foi, onde morou por um bom tempo. Depois residiu em outras cidades, inclusive com retornos ao Rio de Janeiro e Fortaleza. O hit que pavimentou a estrada do sucesso, tornando Ednardo conhecido no Brasil todo, foi Pavão Misterioso. Música lançada em 1974 e que foi tema de abertura da novela Saramandaia, que foi ao ar em 1976 na TV Globo. Saramandaia, cujo significado está vinculado à feitiçaria, ou seja, aquela química cheia de segredos, acabou funcionando, uma vez que o sucesso foi impressionante. A música certamente ajudou a novela, assim como a novela ajudou a música, mas Pavão Misterioso faz parte de um todo, com mais de 400 canções gravadas feitas por Ednardo, como Beira-Mar, Artigo 26, Terral e Enquanto Engomo a Calça.

Esse foi Ednardo interpretando Pavão Misterioso. Você ouviu também neste bloco Pastora do Tempo e Enquanto Engomo a Calça, com Ednardo.

0: importante movimento Massa Feira Livre, do final da década de 1970, que envolveu em Fortaleza centenas de artistas de áreas como artes plásticas, música, teatro, moda e literatura, teve o dedo, os braços, o corpo e a alma de Ednardo como semente. Movimento que desembocou em discos, projetos, espaços, carreiras artísticas e novos horizontes para profissionais e consumidores de cultura. Um dos cearenses mais ouvidos no mundo, um vencedor que superou barreiras, doenças e perdas. Uma história de vida cuja parte dela pode ser conferida em vídeos, entrevistas e na biografia Ednardo Papel, Pele e Pulso. Um artista que trabalhou a química entre o homem e a arte. Uma fortaleza.
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0: Eu sou Tobias de Santana e você participou do arquivo MPB Especial. Obrigado por prestigiar um pouco da história e dos sucessos de Ednardo. Um fraterno abraço e até a próxima semana.

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2: O programa do Ame-se dessa semana vai conversar sobre o tema Mulheres e o sono. O que está em jogo quando você não dorme bem? O sono impacta diretamente a qualidade de vida da mulher. A falta dele pode acarretar problemas de saúde, como baixa imunidade, cansaço, diabetes, instabilidade do humor, podendo desenvolver ansiedade e depressão. Para dormir melhor, é importante que a mulher leve uma rotina saudável antes de se deitar, como, por exemplo, ficar longe de telas, praticar atividades físicas e ter uma rotina de sono. Assim, o corpo produz substâncias que vão influenciar em noites bem dormidas. Assista o episódio completo pelo nosso canal do YouTube, Ame-se_PR.
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8: Uma excelente noite para você sintonizado em 97.1, Rádio Paraná Educativa. Por aqui é o Manzano, te fazendo companhia nessa noite de domingo. A gente começa trazendo o som do Roupa Nova, Dona.

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1: Olá, eu sou Vanessa Brolo e trago para você mais uma inspiração do blog Partiu Plano B. E hoje um exemplo de como uma necessidade sua pode se tornar uma opção de negócio. É a história de duas bailarinas. Indignadas com colãs que sobem, meia que aperta a barriga e até etiqueta difícil de tirar, professora e aluna de balé partiram para a pesquisa de modelagem, patentearam suas criações e começaram o próprio negócio. As sócias Maria Espanholo e Juliana Kej tocavam suas carreiras quando foram surpreendidas pela demanda por um produto que elas desenvolveram para si próprias. Determinadas a acabar com o desconforto que sentiam usando algumas peças, elas se uniram a um time de costureiras experientes e criaram a primeira coleção de roupas adequadas para aulas de balé adulto. O diferencial, segundo as empresárias, é que são roupas de balé que não apertam, servem em diferentes tipos de corpo, com elasticidade bilateral e maior qualidade e durabilidade. As bailarinas empresárias contam que se surpreenderam com o número de pedidos que tiveram para as roupas, que inicialmente seriam para uso pessoal, e assim criaram um site de vendas online e a marca só cresceu. Claro que ela tem dicas para você ouvinte que quer empreender em qualquer área. Primeiro, se o que você procura não existe para comprar, outras pessoas podem estar precisando e vão inevitavelmente comprar da sua empresa. Outra dica, é um clichê, mas fazer o que se ama nos permite nos esforçar mais, no entanto de forma mais leve. E finalmente ter um sócio ou uma sócia que tenha sonhos semelhantes aos seus e habilidades que te complementem. É muito possível que teu melhor amigo tenha habilidades muito parecidas com as suas, o que pode não agregar muito ao seu negócio. Assim como é possível que o seu sócio seja uma pessoa diferente de você, o que torna o dia a dia de uma empresa muito mais fluido, hein? Para mais dicas e muita inspiração, entra no blog partiuplanob.com.br. Até a próxima! 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
4: Educativa, sua rádio, seu momento. Uma ótima noite. Tá chegando o Lulu Santos, Assim Caminha a Humanidade.

0: Na educativa, para você matar saudades, Commodores com Easy, os principais sucessos do passado, você confere também aqui na programação da educativa. Continue com a gente, já já tem mais.
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0: 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Uma excelente noite para você. Eu sou o Manzano, te fazendo companhia nesse domingo e trazendo agora o som do Thiago York, Amei Te Ver, aqui na Educativa.

0: mais uma clássica do passado aqui na Educativa, Rod Stewart com Sailing. E você pode pedir a sua música também. Pode ser um flashback, pode ser uma música popular brasileira, a música que você quiser ouvir, manda pra gente aqui no nosso WhatsApp, é o 3331-7516, 3331-7516, sempre manda pra gente o seu nome, o bairro, a cidade, o lugar que você tá ouvindo, e é claro, pede sua música que durante a programação a gente rola pra você aqui na Educativa. Continue com a gente.
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0: Você continua ligado em 97.1, Rádio Educativa, trazendo os Paralamas do Sucesso, Tendo a Lua.

0: Na Educativa, Paulinho Mosca, pensando em você. Aliás, pensando em você, quero te fazer um convite para você seguir a gente no nosso Instagram, arroba Rádio Paraná Educativa. Tem as informações do seu artista preferido, tem os bastidores aqui da Rádio Educativa. Você já aproveita e conhece toda a galera que faz essa festa aqui para você, que faz a programação musical e tudo mais. Arroba Rádio Paraná Educativa, arroba Rádio Paraná Educativa. Tô aguardando você.
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2: Você já ouviu falar em dados abertos? Eles são informações públicas divulgadas em formatos acessíveis, que qualquer pessoa pode consultar, baixar, analisar para gerar conhecimento. Eles ajudam a entender como o governo investe recursos, como os programas avançam e como os indicadores evoluem ao longo do tempo. Com isso, pesquisadores, jornalistas, estudantes, empreendedores e cidadãos têm condições de criar análises, aplicativos, reportagens e soluções inovadoras usando informações oficiais do governo. Os dados abertos são uma ferramenta poderosa